0: acompanha a Priscila Weimar no São Paulo.
1: É. E como é que é em Sinta Lá? Isso aí que você falou.
2: Não, vai queimar.
0: Não, peraí. A Priscila, fala a Priscila. Mangueira é acá, São Paulo, cuia.
2: Ah, tchau, não, filho, tá, né?
0: É, para...

0: Fala.
1: Ah, sim, fala. Ah, Priscila voltar de novo depois. Até a Priscila, a Orochi tem ancos.
0: Priscila, a
1: Orochi tem ancos. Ah, ancos. Priscila, a Orochi tem ancos. É, né? Até Priscila, a Orochi tem ancos. E a Walu, calma, né? É.
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